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1: Olá, que tal? Que Deus ilumine a sua vida, muita luz a você, a toda a sua família. Muita luz a você que nos acompanha agora em el programa Prosperidade com Deus. Que a luz do Espírito Santo lhe dê a capacidade de alcançar todos os seus sonhos e todas as suas metas. Todos os objetivos que você traz, que você planeia, você chegará, confie em Deus. Haga como Jacó. As Sagradas Escrituras, no livro de Gênesis, mostram que Jacó, ele dependeu de Deus. Quando Jacó ele foi ao deserto, Jacó dependeu de Deus. Disse as Sagradas Escrituras, no livro de Gênesis 28, que Jacó ele foi ao deserto e ali no deserto ele colocou a cabeça dele sobre uma pedra. E ali é como se ele estivesse dependendo de Deus. A Bíblia disse assim, nós comentávamos isso este lunes que passou. Ele disse assim, e saiu Jacó de Berseba e foi para Harã e chegou a certo lugar e passou a noite ali, porque o sol se havia posto. Tomou uma das pedras de lugar, la puso de cabeceira e se acostou naquele lugar. Ou seja, ele colocou a cabeça sobre uma pedra. Essa pedra, muitas das vezes, simboliza as dificuldades que uno enfrenta. Imagine uno dormir com a cabeça na pedra. Isso representa as lutas, as dificuldades, os desertos que uno enfrenta. Mas também significa depender de Deus. Confiar em Deus, depender de la mano de Deus, não apenas de suas capacitações, de seus títulos, de suas graduações, de seus conhecimentos humanos, dependa de Deus. E disse, para finalizarmos, e disse assim, logo no versículo 12, e tuvo um sonho, e aqui, havia uma escalera apoiada em la tierra, cujo extremo superior alcançava el cielo. E aqui, los ángeles de Deus subiam e bajavam por ella. E aqui, el Senhor estava sobre ella, e dijo: mire las palavras de Deus para Jacob, yo soy el Señor, el Dios de tu padre Abraham y el Dios de Isaac. La tierra en que estás acostado te la daré a ti y a tu descendencia. También tu descendencia será como el polvo de la tierra y te extenderás hacia el occidente e hacia el oriente, hacia el norte y hacia el sur. E ele termina dizendo, e em ti, em tu simiente, serão bendecidas todas as famílias de la tierra. Você confia nesta palavra? Deus prometeu a Jacob que extenderia sua descendência. Jacob estava solito, sem nada. Assim está você ahorita, desesperada, desesperado, solo, sola, sem nenhuma condição. Pero se você colocar sua vida em las manos de Deus, ele extenderá sua descendência. Ele te entregará lo mejor desta tierra. Por eso quédese con nosotros en esta programación, porque seguramente el poder de Dios llegará a su vida y usted va a vencer esta situación. 7808-8339, ese es nuestro número de WhatsApp, para que en este momento usted pueda comunicarse con nosotros. Usted que necesita de orientación, de un consejo, de una ayuda espiritual, estamos aquí

vocês, dando início a nosso programa Hablando de Vida. Que Deus bendiga a senhora ama de casa, os amigos, trabalhadores, os que me escute dentro de seu auto, em el autobús, ou no conforto de sua casa. Queremos, através desta programação, levar a vocês momentos de fé, momentos de esperança, momentos de alegria, para mostrar-lhe que sim, há uma salida para toda esta situação, porque aunque el llanto dure toda la noche, por la mañana vendrá la alegría. E se você precisa de apoio, de ajuda, você pode marcar-nos agora por este número 7808-8339. 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E com gusto estaremos blindando-lhe a atenção que você tanto necessita. Você que está enfermo, desesperado, sofre por ter um familiar privado de libertar, aqui estamos para lhes ajudar. 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